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9:16.

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1: Obrigado, gente!
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2: 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Hora certa. 10:03.
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2: Hora certa. Hora certa.
1: 10h23.
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0: 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Hora certa. Hora certa. 10h43.
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2: Então vai!

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1: 10:51.
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0: 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Hora certa. 11:01.
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1: 11:06.
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1: 11:19.
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1: 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Hora certa. Hora certa. 11:22.
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1: 11:27.
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1: 11:35.

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1: 11:37.
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1: 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Hora certa. Hora certa. 11:41.
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0: Meia-noite e 36.
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1:03. 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
1: 1:21.

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1: 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Submissa você com cover do Gilegiano. 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
1: 1:42.

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1: 2h54.

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1: 3 horas.

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2: 3 e 5.

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0: 3:46.

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1: 4 e 29.

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1: 4:55.

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2: 5 e 12.

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2: Vamos lá!

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2: 5:52.

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3: 6:01.
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0: 6:16.
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0: Vocês estão querendo me matar do coração, é?
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2: 6:27.

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1: 6:55.

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trembão, Nossa Senhora, que é isso? Vamos chegando, bom dia, bom dia, bom dia, bom dia, papai, bom dia, mamãe, titio, titia, vovó, vovô, bom dia, criançada, bom dia, família! Já vamos chegando com muita alegria nessa manhã maravilhosa de sabadão, sabadão com Formigão, tem o apoio da Empremagre Implementos Agrícola, Empremagre Center Car, oficina mecânica, autopeça, alinhamento, balanceamento, tudo que você precisa para o seu auto você encontra lá na Empremagre Implementos Agrícola e Empremagre Center Car dos amigos Sérgio e Luiz Sérgio, pai e filho. 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

manhã gostosa de sabadão. Quero mandar um grande abraço a todo o pessoal que está sempre ligadinho na nossa programação. Alô, Dair, meu amigo Dair, lá na Fazenda. Pessoal também lá no Aras Laço de Ouro também tá ligadinho conosco também. Um grande abraço aí pra vocês, tá bom? Vamos lá então, é modão, é um atrás do outro. Aqui é modão, um atrás do outro, hein? Vamos lá então, Dudu Nobre, né? A grande família aí pra você aí que tá ligadinho na nossa programação. Aquele bom dia, 8 e 6, sucesso!

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0: 8 horas e 21 minutos aqui na Itanews FM. Bom dia! Aquele intervalo maroto é rapidinho. Já a gente volta trazendo mais sucesso pra você. Não saia da sintonia!
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1: Muito bem, são 8 horas e 27 minutos, 8 e 27 aqui na Itanews FM, aquele bom dia gostoso para você que está do outro lado. Pessoal dos supermercados, aquele abraço. Pessoal do comércio local, um grande abraço. 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Zé Henrique Gabriel acelerou, Juliano César, a Marvada, Teodoro Sampaio, a Gostosona, Gini Geno, a galera do Chapéu. Vamos lá então, é modão, é pra você do outro lado curtindo a nossa programação. Pessoal do Irapuru, aquele abraço, grande abraço aí a todos vocês ligadinho. Alô, meu amigo Jerônimo. Ei, Jerônimo. Jerônimo corta cabelo, arruma panela de pressão, né, Jerônimo? Grande abraço aí. É mil e uma utilidade, né, Jerônimo? Grande abraço aí pra você e toda a sua família, certinho? 8 horas e 28 minutos.

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1: Bom dia, bom dia, bom dia! Chegando com muita alegria, com mais um bloco. Tradição, participação de Chitãozinho Xororó. Aguenta coração! Victor e Léo, adeus, saudade. Gino e Geno, acidente de amor. É sucesso, essa é para você do outro lado curtindo a nossa programação. Vamos lá então, é modão, é sabadão com Formigão.

com Formigão. 8:51.

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1: Olha o intervalo, aquele intervalo maroto. 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
2: Bom dia, bom dia, bom dia! Chegando com muita alegria, com muita música boa nessa manhã maravilhosa de sabadão, juntamente com Lanchonete do Formigão, frango na brasa aos domingos, aquela delícia do frango assado com sabor do defumado, 996774868, frango na brasa. Vamos lá então, trazendo para vocês Amado Batista e Eduardo Costa, amigo César Minotti e Fabiano, amargurado Sérgio e Serginho, algodão doce, Michel Teló, ai se eu te pego, é modão, é para você, nesse sabadão.

0: Olha o intervalo! Intervalo rapidinho! É isso daí, a gente vai e volta num pé só. É rapidinho! Vupt, vupt! Sabadão com Formigão, aquele abraço a todo o pessoal do comércio local ligadinho conosco!
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0: Informação com Formigão. 9:32.
1: Segura, amigos!
2: Bruno, fala aí, você já teve amor de ping-pong na sua vida? Mas é muito bom pra ver a história pra você. Esse amor de ping-pong.

0: aconteceu a mesma história comigo.
1: Ah, você tá brincando?
0: Eu não. Que mulher maravilhosa. Não, não, não.

Morrison, 9:35.

0: Vamos aí para um rápido intervalo. Quero mandar um grande abraço a todo o pessoal das cidades vizinhas aí, marcando presença com a gente. Alô, meu amigo Marquinho, lá na cidade de Brasília, tá ligadinho, né, Marquinho? Um grande abraço pra você, todo o pessoal da Titânio aí, um grande abraço!
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2: Muito bem, muito bem. Mais um bloco em nome da Lanchonete do Formigão, trazendo para vocês Felipe Falcão, Apaga Tudo e Vem, Victor e Léo, Arapuca, Fernando e Sorocaba, Aqui a Tristeza Pula de Alegria, Zé Henrique e Gabriel, Aperte o Pé, É Modão, é para você. Um grande abraço a todo o pessoal dos supermercados ligadinho conosco. Aquele abraço.

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Agora vocês. Um baita do negão que o meu coração gelou. Aí não, hein?

0: Formigão.
1: Olha o intervalo, aquele intervalo maroto. 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Já eu volto.
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1: 10:03.
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1: Olha o modão chegando! 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Trazendo pra vocês Munhoz e Mariano, Balada Louca, Chitãozinho e Xororó, Bailão de Peão, João Bosco e Vinícius, Ó Boteco, Fernando e Sorocaba, As Minas Pira. É sucesso, é pra você aí do outro lado curtindo a nossa programação. Vamos lá então, é modão!
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0: melhor, ó. As mina pira, pira, pira na balada, junto com o Fernando e Sorocaba.
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0: Ó, nós aqui, outra vez, aquele intervalo maroto, é rapidinho. Um grande abraço a todo o pessoal aí de Comendador Gomes, né? Pessoal lá de Comendador Gomes ligadinho. Pessoal lá na Boa Esperança, pessoal lá na Vila Coqueiro, ô, pessoal da Vila Coqueiro aí, um grande abraço aí a todos vocês, pessoal do Ribeirão do Boi. Ó, vamos convidando o pessoal aí pra grande festa da Cachoeira, né? De 29 a 30 de agosto, grandiosa festa com a Banda Evolução, Divine e Delvando. E muito mais sucesso aí pra vocês aí, aquela festona gostosa lá na comunidade Cachoeira.
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2: 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Trazendo Victor e Léo Borboleta, Tradição Boate Azul, Juliano César, Belê Belê, Rio Negro e Solimões, Bate o Pé, Gino e Geno, Bate a Bota no Chão, é modão.

0: Intervalo, VaptVupt. Aquele abraço ao pessoal do bairro Maria Aparecida. Ô, pessoal, a dona Lídia tá por lá, um grande abraço. Grande abraço também a dona Cida, toda a galera, Marcos Rafael. Um grande abraço aí a todos vocês. Pessoal também lá da Panificadora, meu amigo Pacheco e família lá, um grande abraço aí, né, a todos vocês, certinho? Já eu volto.
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0: Muito bem, muito bem. 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Alô, meu amigo Thiago, pessoal aí da Center Car, né? Impremagra Center Car aí, tá ligadinho conosco. Um grande abraço aí a todos vocês. Daniel, o Jader, o André, toda a galera aí, ligadinho, aquele abraço. Munhoz e Mariano, Camaro Amarelo, João Carreira e Capataz, Bruto Rusco e Sistemático, Carlos e Jader, Cala a Boca e Me Beija, Gini Geno, Cachaceiro, é modão, é pra você. Alô, Kaique, segura aí, Kaique.

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0: Vamos aí para um rápido intervalo. Quero mandar um grande abraço a todo o pessoal das cidades vizinhas aí, marcando presença com a gente. Alô, meu amigo Marquinho, lá na cidade de Brasília, tá ligadinho, né, Marquinho? Um grande abraço pra você, todo o pessoal da Titânio aí, um grande abraço! 90,3.
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0: Muito bem. Chegando com mais uma hora de modão. Mais uma hora de música boa pra você, né? É isso aí. 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Lá o Michael, eu. Nós tá tudo lá, dando aquele trato lá. Agora tá na parte de sentar cerâmica, né? 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Por enquanto a gente tá fazendo só o frango na brasa aos domingos. Então frango na brasa é na lanchonete do Formigão, juntamente com a Empremag Implementos Agrícola, trazendo para vocês a Loki. Lady Gaga, Melô da Carla, Alan Walker, Pedro Henrique e Fernando, sucesso também aí pra vocês aí, que tá ligadinho na nossa programação. Vai lá, toca a Loki!

0: nós aqui, outra vez, aquele intervalo maroto, é rapidinho. Um grande abraço a todo o pessoal aí de Comendador Gomes, né? Pessoal lá de Comendador Gomes ligadinho. Pessoal lá na Boa Esperança, pessoal lá na Vila Coqueiro, pessoal da Vila Coqueiro aí, um grande abraço aí a todos vocês, pessoal do Ribeirão do Boi. Ó, vamos convidando o pessoal aí pra grande festa da Cachoeira, né? De 29 a 30 de agosto, grandiosa festa com a Banda Evolução, Divine e Dovando. E muito mais sucesso aí pra vocês aí, aquela festona gostosa lá na comunidade Cachoeira.
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0: 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Sabadão com Formigão, aquele abração para você do outro lado curtindo a nossa programação. Sucesso!

0: Vamos aí para um rápido intervalo. Já já a gente volta trazendo mais sucesso para você. Não saia da sintonia. Aquele abraço ao pessoal da Coab. Alô, Pé de Anjo, pessoal. E um grande abraço a todos vocês.
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2: Muito bem, muito bem. 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Essa daí trazendo pra vocês ABBA. Grande sucesso. Folhas, né? Um grande sucesso também de Folhas. Elton John, rapaz, fazia tempo que eu não ouvia Elton John, né? E a banda Alabama. É isso aí, pra vocês aí, encerrando nosso sabadão, prometendo voltar, se Deus nos permitir, a gente volta nessa segunda, né? Segunda-feira, Formigão, segunda-feira, às 6 da manhã, programa Pedra 90. Primeira edição com seu amigo Formigão. Grande abraço, fiquem todos com Deus. E ó, não se esqueça, não deixe para a última hora, reserve já o seu frango na brasa, certinho? Não deixe para a última hora que você pode ficar sem, tá bom? Vamos lá então, ABBA para vocês, fechando aí começando o nosso último bloco dessa manhã de sabadão. Fui, tchau, vazei!

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2: Meio-dia e 23.

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4: Meio-dia e 41.

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0: Meio-dia e 57.
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0: Obrigado.
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0: 1:36.
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10: Eita News FM. 1:43.

0: foi esse que nós já fizemos aqui hoje. Boa noite, Goiânia!
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6: 2 e 4.

0: gostou, faz barulho!
1: Lindo! Obrigada, Goiânia, obrigada.
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4: 2:11.

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2: 2:28.

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12: 2h45.
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12: 2h45.

0: 2:51.
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0: 55.
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6: 3 e 4.
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1: 3:33.
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5: 3h43.
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0: 3:53. 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
3: Canta com Sandro e Cícero, vem.

0: 10:58.
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14: 4 e 7.
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14: 4 e 7.

0: 19.
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2: 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Mas machu.

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0: 29.
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1: 4:32.
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5: 4h45.
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0: 4h58.
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16: 5 e 8.

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6: 5:24.
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0: 5:39.
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1: Atenção para o toque de 5 segundos. Começa agora, Momento de Oração. É momento de paz, com a oração para abençoar a sua vida e sua família.

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0: 6:36.
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5: 6:41.

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0: 7:41.
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0: Muito obrigado, minha amiga. Tamo que
1: junto,
0: é isso?
1: Tamo junto.
2: 7h52.
0: Que honra, sem palavras.
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7:57. 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
3: 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Hora certa.
2: 8 horas e 30 minutos.
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1: 8:53.

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1: 8:57.